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1: Vamos que senão tudo direitinho assim, ó. Diga dom, diga dom, diga dom.